0: Temos que falar dos santinhos. Os santinhos que sempre nos miram por nós. Estamos a 6 de maio, dia de São João do Raio. O antes conhecido, um padrão, que é o santo que está no salão de plenos, como São João ante porta em latina. Por um milagre que passou no ano 1613. O vizinho de padrão e Iria, devotos de Nosso Senhor Jesus Cristo, estavam na missa na colegiata de Iria. Xa que na igreja de padrão, Santiago de Padrão, não se podiam dar missas. Então, o domingo de missa, iam a Iria, os de padrão. Eu diria. De repente, um domingo do ano 1713, empezou-se a escurecer o dia. Empezaram a vir nuvens assassinas de tormenta. A chover. Chovia. Tremulava. Caíam uns troncos que caían que metia medo aquilo. A gente estava com terror, atemorizada. Os raios caían e caían, não paravam de cair. Era algo terrível aquele momento.
1: Oh, vai tronar, está tronando.
0: Tranquila, não tenhas medo. E de repente uma forte trovoada caiu no campanário da colegiata de Iria. E fendeu o campanário. Sem que milagrosamente se ferisse, não morra ninguém, e não se feriu ninguém. Esse milagro atribui-se ao São João, que interveu ante a porta para que não passara nada. E em agradecimento, esse 2 de fevereiro, do ano de 1613, o 2 de fevereiro quedou como festividade em padrão por esse milagro. Pero também passou outra coisa. Corria no 1813, reventava o mundo. Outra trevoada, 6 de maio do ano 1813, a gente estava na missa na igreja de Santiago de Padrón, que era um raio tremendo, fendeu o campanário e não morreu ninguém. E também puxeram 6 de maio, que foi o que quedou, havia 2 de fevereiro, e 6 de maio, e final quedou 6 de maio, San Juan do Raio. Patrón de Padrón também. Bueno, patrón de Santiago, pero bueno, este é como outro patrón protetor.

para dos santiños. Santiño importante este domingo. Reventa Portugal de gente. A 12 en punto instalarán las votaciones de Eurovisión. Voltará a obrar un milagro. A Virgen de Fátima. ¿Es Portugal ganará Eurovisión de nuevo? É Nosso Senhor de Fátima, Padroeiro de Portugal. Este dia 13 de maio, o hino de Nosso Senhor de Fátima. 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Nosso Senhor de Fátima, sonam as baladadas, emoção. Oh, nosso coração cheio de gozo, de alegria, delícia, felicidade. Que Nosso Senhor de Fátima nos abençoe e nos proteja hoje e sempre. E traia paz e amor para o mundo. Este mundo corrompido, este mundo tolo, louco, perdido. Estavam os pastorinhos, os nininhos. Estavam em Cova de Iria. Era um lugar chamado Fátima. A aparição apareceu um 13 de maio de 1907. Três nininhos, três crianças andavam com as ovelhas. Mé. Como falam? Em Portugal como falam as ovelhas? Aqui falam mé. Em Portugal falam mé.

0: Estaba Lucía, o Francisco, esa cinta. Una luz grande y poderosa apareció no medio de nada. Una voz cálida, suave, llena de poder. Falou os ninos. Era a Virgem Maria. Ali estava ela, presente. Os meninos estavam tomerizados, mas ela disse: calme, meninos, eu venho com mensagem para vocês. E ali a Virgem apareceu-se durante 6 meses. Até 13 de outubro, 7.
1: Desci como descia com muito pudor, olhai como desce.
2: Ai, bem a Virgem Maria, que nos tem que contar a nós.
0: Eu tinha que contar. Estava num tempo de horror, num tempo de guerra. Milhões de pessoas estão a morrer na Europa. Mas vocês sabem que a guerra vai rematar proximamente. Mas vai acontecer algo pior. A mediados deste século, uma guerra muito pior vai acontecer. A Europa vai arder. Vocês têm que dizer o que vai acontecer para que não aconteça. Bueno, mira, José Fátima, sí, arriba mi mamá, comunicador. Bueno, apareció sí, a Virgen María, fue en el año 17, estábamos en plena Segunda Guerra Mundial, digo, primera Guerra Mundial, en Primera Guerra Mundial, Europa estaba arrasando, arrasada toda, y dijo que la guerra iba a acabar, quedaba un año para acabar. 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E o terceiro, que não está claro, de que tem que ver com o fim da Igreja ou com o atentado do Papa. O atentado do Papa, João Paulo II, que morreu, mas não morreu. Bueno, que fez um atentado contra ele, justamente o dia 13 de maio, dia 10 de Fátima. Está claro se é o atentado do Papa ou é a fim da Igreja. O terceiro mistério de Fátima. Incluso falavam que era a Terceira Guerra Mundial. A fama do milagro corre por todo Portugal. Pronto se fixe um santuário. É um dos pastores que estuvo presente no milagro de Fátima. E só Lucía estuvo vindo a Pontevedra, un convento, onde se aparecía a Virxe, tamén ali. A Virxe de Fátima é patrona das parroquias, bueno, dunha parroquia solamente en Galicia, e dos concellos de Abadín, de Crescente, Oirixo e a Mezquita. 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

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Siempre, siempre, siempre, de momento, serán ellos. Os irmãos, Ascética Mago Luciano, Salva Meu Coração.

Moitísimas gracias. Que bonito ver as primeiras parellas bailadoras da noite e da festa. Como sempre decimos, se algo caracteriza a Orquesta Salsarena é que nunca pode faltar un bonito paso doble para convidaros a bailar. Suena de donde? Na voz do meu compañeiro José. Bailen e disfruten.

para dos Santiños. 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Reventa Portugal de xente. A 12 en punto instalan as votacións de Eurovisión. Voltará a obrar o milagro a Virxen de Fátima. E Portugal ganará a Eurovisión de novo. E a Nosso Senhor de Fátima, Padroeira de Portugal, este dia 13 de maio, o hino da Nossa Senhora de Fátima. 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Nossa Senhora de Fátima, sonam as baladadas, emoção. Oh, nosso coração cheio de gozo, de alegria, delícia, felicidade. Que Nosso Senhor de Fátima nos abençoe e nos proteja hoje e sempre. E traia paz e amor para o mundo. Este mundo corrompido, este mundo tolo, louco, perdido. Estavam os pastorinhos, os nininhos, estavam em Cova de Iria, lá no lugar chamado Fátima. A aparição apareceu um 13 de maio de 1917. Três nininhos, três crianças andavam com as ovelhas. Mé, mé, mé. Como falam? Em Portugal, como falam as ovelhas? Aqui falam mé. Em Portugal, falam mé, mé.

0: Estaba Lucía, o Francisco, esa cinta. Una luz grande, poderosa, apareció no meio da nada. É uma voz cálida, suave, cheia de poder. Falou aos meninos. Era a Virgem Maria. Ali estava ela, presente. Os meninos estavam atemorizados, mas ela disse: calme, meninos, eu venho com mensagem para vocês. E ali a Virgem apareceu-se durante 6 meses, até 13 de outubro de 7.
1: Ai, vem a Virgem Maria, que nos tem que contar a nós.
0: Eu tinha que contar. Estávamos num tempo de horror, num tempo de guerra. Milhões de pessoas estão a morrer na Europa. Mas vocês sabem que a guerra vai rematar proximamente. Mas vai acontecer algo pior. A mediados deste século, uma guerra muito pior vai acontecer. A Europa vai arder. Vocês têm que dizer o que vai acontecer para que não aconteça. Bueno, os milagros de Fátima, sim, arriba a mamá comunicadora. Bueno, apareceu a Virgem Maria, foi no ano 17, estamos em plena Segunda Guerra Mundial, Primeira Guerra Mundial, em Primeira Guerra Mundial. A Europa estava arrasando, arrasada toda. E disse que a guerra ia acabar, que era bom ano para acabar. Depois, segundo, esse é o mistério de Fátima. O segundo mistério de Fátima parece que tem que ver com a Segunda Guerra Mundial. E o terceiro, que não está claro, de que tem que ver com a fim da Igreja ou com o atentado do Papa. O atentado do Papa, João Paulo II, que morreu, não morreu, bueno, que fez um atentado contra ele, justamente o dia 13 de maio, dia 10 de Fátima. Não está claro se é o atentado do Papa ou é a fim da Igreja. O terceiro mistério de Fátima. Incluso falavam que era a Terceira Guerra Mundial. A fama do milagro correu por todo Portugal. Pronto se fez um santuário. É um dos pastores que estuvo presente no milagro de Fátima. Eu sou Lucía, estive vindo a Pontevedra, num convento, onde se aparecia a Virgem, também ali. 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